disse Jesus: Eu sou a luz do mundo. Quem me segue não andará em trevas, mas terá a luz da vida.

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2: 21h41.
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0: 21h54.
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0: 22:24.
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0: 22:24.

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0: 22:47.
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0: 23:17.
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0: 23:45.
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2: Meia-noite e 34 minutos.
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0: meia-noite e 50 minutos.
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0: 1:50.
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0: 2:44.
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0: 3 horas e 12 minutos.
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0: 3:40.
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0: 3:43.
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0: 4:08.
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0: 4:35.
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2: 4:50.
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0: 4:56.
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2: 5 horas e 11 minutos.

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1: 5 horas e 21 minutos.
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0: 5:47.
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3: 6 horas e 10 minutos.

0: 6:40. 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
1: Sete horas e nove minutos.

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0: Obrigado, meu pai.
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1: Oitenta e sete ponto cinco.
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2: Marília, a gente precisa conversar.
3: Pode mandar.

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2: Vem cá, e se eu te dissesse que você tá perdendo o amor da sua vida?

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2: 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Vamos lá.

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0: hoje.
1: Aí! Muito obrigado, gente.
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1: Essa moda apaixonada demais. Eu nunca queria viver uma história dessa não, viu?

0: tá apaixonado demais, hein?
1: Faz o coração doer, né, mano?
0: Você tá doido?
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1: Você sabe que a gente sempre acaba virando assunto delicado nas rodinhas, né, comandante?
2: Com certeza.

0: Benuto.
1: Tamo junto.
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2: Obrigado, Goiânia. Que rolo bom, filho. Deu rolo, hein? Obrigado, gente. 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

0: Vamos lá.
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1: Um dia, numa rua da cidade, eu vi um velhinho sentado na calçada, com uma cuia de esmola e uma viola na mão. O povo parou para ouvir. Ele agradeceu as moedas e cantou essa música que contava uma história, que era mais ou menos...

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1: O número de alunos e pais insatisfeitos com escolas particulares aumentou 30% no PROCON de São Paulo.
2: Entre as principais reclamações estão o aumento abusivo das mensalidades, a cobrança indevida e a quebra de contrato.
3: A relação entre alunos e escolas segue o Código de Defesa do Consumidor. Mas como toda relação, essa também enfrenta problemas. De janeiro a março, as dúvidas sobre contratos de ensino subiram 30% em relação ao mesmo período do ano passado. Os consumidores reclamam principalmente de reajuste nas mensalidades e cobranças abusivas. Eles questionam também mudanças feitas pela escola durante o ano sem consultar o aluno. Mas a lei é clara. Aluno e escola têm que cumprir o que está escrito no contrato e qualquer alteração tem que ser de comum acordo.
4: Qualquer contrato, né, ele tem que ser respeitado. Quando existe uma quebra nesse contrato, a parte responsável pelo não cumprimento daquela condição que estava prevista no contrato, ela fica sujeita a responder por isso.
3: Faltando apenas um semestre para se formar, Leandra trancou a faculdade. As aulas do curso de tecnologia foram transferidas para uma outra unidade da universidade, longe da casa dela.
5: 3 horas da minha residência para ir para a faculdade. Para ir, mais 3 horas para voltar. Não existe nada assinado por mim que eu autorizava ir para uma outra unidade.

0: Então, para mim, isso é uma quebra de contrato.
1: Uma outra preocupação dos estudantes é quando as mensalidades podem ser reajustadas.
2: Esse preço só poderá ser alterado após 12 meses, ou seja, muitas vezes na rematrícula, né, quando se trata de um curso anual. E mesmo nos cursos semestrais, o valor só pode ser alterado depois de 12 meses de curso.
1: E se a escola oferecer algum curso extra, isso precisa ser cumprido. Caso contrário, o aluno tem direito a uma reparação.
2: Uma compensação. É uma reparação que pode, por exemplo, ser convertida num abatimento do valor que ele combinou com a escola.
1: Em caso de inadimplência, a escola pode sim recusar a renovação da matrícula, mas durante o ano não pode impedir que o aluno faça as provas, frequente as aulas ou peça a transferência.
2: Ela tem que liberar histórico escolar, qualquer documento de transferência. A escola tem os meios aí adequados para realizar a cobrança, mas de forma alguma ela pode constranger esse aluno com medidas, vamos dizer, de caráter pedagógico, pressionando ele ao pagamento.
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Pai nosso que estais no céu, santificado seja o vosso nome. Venha a nós o vosso reino. Seja feita a vossa vontade, assim na terra como no céu. O pão nosso de cada dia nos dai hoje. Perdoai as nossas ofensas, assim como nós perdoamos a quem nos tem ofendido. E não nos deixeis cair em tentação, mas livrai-nos do mal.

cheia de graça. O Senhor é convosco.

Senhora Aparecida, eu renovo neste momento a minha consagração. Eu vos consagro os meus trabalhos, sofrimentos e alegrias, o meu corpo, a minha alma e toda a minha vida. Eu vos consagro a minha família. Ó Senhora Aparecida, livrai-nos de todo o mal, das doenças e do pecado. Abençoai as nossas famílias, nossos doentes, nossos velhinhos e as crianças. Abençoai a Santa Igreja, abençoai a nossa paróquia e o nosso vigário. Ó Senhora Aparecida, lembrai-vos que sois a padroeira poderosa de nossa pátria. Ó Senhora Aparecida, bendito e sagrado coração, abençoai a nossa nação e pedimos de novo, olhai o nosso povo.

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2: Brasil! Em São Bernardo do Campo, agora são 6h05. 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Hoje é segunda-feira, dia 13 de julho de 2026, Dia Internacional do Rock. Estamos aqui com o programa A Hora do Esporte no ar. As semifinais da Copa do Mundo já estão definidas. Teremos os confrontos entre França e Espanha. Esse jogo acontece amanhã às 4 da tarde. E na quarta-feira, Inglaterra e Argentina. Depois dessas duas partidas, saberemos quais são os finalistas da Copa do Mundo. Hoje o time está completo aqui nos estúdios da Rádio Paraty FM. Eu sou o Álvaro Gomes, à minha direita temos Felipe Diogo, o homem do ponto de vista. Tudo bem, Felipe?
3: Tudo bem, Álvaro. Boa noite, Antônio Eustáquio, Iago, Boni por telefone, os nossos amigos da Rádio Paraty. Bom, os meus destaques vai aí para agora decidido, né, semifinais. Vamos ver aí como é que fica, né, Argentina e Inglaterra, Espanha e França, né? Quem vai decidir aí a Copa domingo, né? Copa de 2026. E nos nossos futebol local, mais um empate do São Bernardo, hein? São Bernardo acabou ontem empatando com o Cuiabá em 2-2.
2: Pois é, a gente vai falar dessa partida. O São Bernardo Futebol Clube segue na sétima posição na Série B do Campeonato Brasileiro. Hoje eu trouxe um áudio do Ricardo Catalá, ele que ficou um pouco irritado com a pergunta do repórter. A gente vai falar sobre isso já já. Também por aqui temos Antônio Eustáquio, nosso Tonhão. Tudo bem, Tonhão?
4: Tudo bem, boa noite a você. Hoje a casa cheia, como você já disse. Iago está aqui do lado. Mais um grande debate hoje esportivo, Felipe Diogo. E eu destaco aqui, Álvaro, as seleções da FIFA, né? Que as quatro que ficaram eram as seleções do ranking da FIFA, nas primeiras, né? Eu acho que foi justo apresentar um bom futebol. E a gente vai debater aí bastante para ver. Realmente eu já tenho na minha cabeça o que eu acho que vai passar para a final, né? Então nesse programa nós vamos debater tudo isso.
2: Pois é, daqui a pouco a gente fala, faz aqui uma projeção do que deve acontecer nessas semifinais, jogos equilibrados, os favoritos estão de um lado, França e Espanha são favoritos ao título e já chegaram com esse status à Copa do Mundo, Inglaterra e Argentina estão correndo por fora aí também buscando o título. Como o Tonhão antecipou, também aqui nos estúdios, Iago Goltardo. Tudo bem, Iago?
5: Olá, boa tarde Álvaro, boa tarde audiência. É, o meu destaque inicial hoje, antes de mais nada, meus amigos, eu queria aqui reservar um minutinho, uma homenagem ao grande amigo que nos deixou hoje, pai Erivaldo de Xangô, nos deixou lá em Itanhaém, vinha lutando contra as suas condições de saúde. Hoje foi um encontro dos ancestrais, então a comunidade do Candomblé aqui de São Bernardo e da Baixada Santista em luto aí pelo pai Erivaldo, um grande amigo aí que a religião me deu ao longo dos anos. Que ele descanse em paz e o meu conforto a toda a família, aos amigos e por aí vai. Sobre a Copa do Mundo, Álvaro, eu acho que só o que ficou chato foi a Suíça no meio desse bolo, porque eu acho que a Colômbia teria feito um jogo melhor contra a Argentina naquela quarta de final. Eu acho que foi um pecado a Colômbia ter sido eliminada pelo time da Suíça, mas eu acho que não ia fugir muito do que chegou hoje, não. Inglaterra, França, Argentina, a gente queria muito que o Brasil estivesse lá, mas infelizmente a gente não teve essa competência. Que eu tava falando aqui fora do ar, o goleirão da Noruega, né, que contra o Brasil foi um leão, contra o time da Inglaterra entregou a paçoca.
2: Pois é, tem polêmica de arbitragem também nesse jogo. A gente vai falar sobre essa questão da arbitragem. Há quem diga que a Argentina esteja sendo ajudada. Tem gente até colocando um complô da FIFA para tentar colocar a Argentina como campeã. Aí já é um pouco demais. E também com a gente temos José Bonifácio, nosso Boni, o homem da palavra fácil. Tudo bem, Boni?
6: Tudo bem, Álvaro Gomes, boa noite Antônio Sarko, boa noite Felipe, Iago e amigo da Hora do Esporte. Estamos aqui para mais um programa esportivo, hoje com muitas notícias importantes para o esporte. Segunda-feira, logo logo o Campeonato Brasileiro está de volta, como você já destacou, vamos falar muito do São Bernardo Futebol Clube e também falar dos quatro finalistas da Copa do Mundo, porque se chegaram até aqui, porque são merecedores. E vamos falar muito a respeito disso. Um abraço a todos os nossos amigos, ouvintes da Hora do Esporte, e quero agradecer mais uma vez, como sempre, a paciência, a audiência e o carinho por todos nós durante tantos anos. Uma boa noite a vocês e bom programa para todos nós, né?
2: Rapidinho, falei aqui no início do programa, hoje 13 de julho é considerado o Dia Mundial do Rock, isso por conta do festival Live Aid, que aconteceu num 13 de julho lá em 1985. O Queen foi uma das atrações daquele festival e fez, para muitos, o maior show da história. O Queen, que foi uma banda muito, muito famosa nos anos 70, 80, e com Fred Mercury e companhia, tem essa pecha de ser uma grande banda ao vivo, e por conta do Live Aid e desse show do Queen, o dia 13 de julho é considerado o Dia Mundial do Rock. Enquanto você escuta a guitarra de Brian May, nós vamos aqui com o São Bernardo Futebol Clube.

Pois é, o Tigre do ABC empatou pelo Campeonato Brasileiro da Série B, 2x2 com a equipe do Cuiabá, um empate que mantém o São Bernardo na sétima colocação do campeonato. O técnico do Tigre, o Ricardo Catalá, foi questionado logo na primeira pergunta da entrevista coletiva após o jogo sobre uma decepção, se teria sido decepcionante o resultado. São Bernardo, que vinha perdendo

0: resposta um pouco longa na entrevista que o Catalá deu, essa primeira resposta um pouco longa e ele um pouco irritado. Vamos ouvir.
1: A falta do Dudu foi onde? A bola do Dudu, que o goleiro fez uma defesa no trinco. Uhum. Isso não é chance. A bola que o Daniel Amorim teve cara a cara com ele e não fez o gol, isso não é chance, clara. Eu não consigo entender. A gente ficou 11 jogos sem perder, você não apareceu aqui. Aí hoje você veio aqui para falar mal, para criticar. Não, é verdade. Você sempre vem aqui só para ressaltar o que é negativo. Acho que a equipe fez um bom jogo de novo, mais uma vez. Agora, a gente está no limite. A gente é um time com uma base da Série C jogando a Série B, e mesmo assim a gente é competitivo contra qualquer adversário, em qualquer campo, em qualquer condição. É muito difícil jogar contra 11 caras da intermediária para trás, e não é uma crítica, cada um escolhe como quer fazer seu jogo, mas o jogo do Cuiabá é esse aí. Tanto que antes dessa rodada começar, era a segunda melhor defesa da competição, com só 9 gols sofridos. Só tomou 2 gols nessa competição em um jogo contra o Londrina, num empate em 2-2. Tirando isso, é um time que não leva mais do que 2 gols por jogo. E a gente conseguiu fazer 2 jogos nele, e não tem mérito nisso. Tem que se preparar para vir fazer uma pergunta dessa. Estudar o adversário também, para entender qual é a característica dele, para poder vir realmente afirmar que a coisa não funcionou. Quantas defesas o Alex fez no segundo tempo? Então, é isso. Agora, em algumas situações, tem mérito do outro lado também. Em algumas situações, tem demérito nosso. Para mim, a bola que a gente tem no pé da Morinha é uma bola para fazer o gol. E, infelizmente, hoje ele não conseguiu fazer. E que participação que eu tenho nisso? Infelizmente, nenhuma, porque não sou eu que chuto a bola para dentro do gol. E a responsabilidade ela tem que ser compartilhada entre todos. O time foi organizado, jogou bem, criou oportunidade. As que deu para criar, porque você está jogando contra um time com 11 caras atrás da linha da bola, da intermediária para trás, com um nível de compactação muito bom, e aí mérito do Eduardo e da equipe técnica do Cuiabá de fazer um jogo tão compacto assim. Agora, quantas situações em contra-ataque os caras tiveram? Poucas. A gente foi uma equipe competitiva, e é isso que a gente é, gente. Uma equipe competitiva. Boa noite. Não adianta a gente achar que nós somos o Real Madrid, que nós vamos enfiar 5 em todo mundo, que nós não vamos. Nós somos São Bernardo, recém-ascendido da Série C, que vem fazendo uma baita campanha na Série B, com recursos limitados, porque tem um grupo de jogadores fodidos, que são comprometidos pra caramba com o clube. Quero fazer de novo um agradecimento ao torcedor, apoiou do começo até o final, no momento em que estava mais difícil, quando acabou o primeiro tempo, nós vamos virar, teve o tempo todo cantando, é isso, gente. Se a gente não tiver todo mundo na mesma direção e querendo fazer a coisa acontecer para o futebol do ABC crescer, aí nós estamos mortos. Nós estamos mortos. Porque o São Bernardo é o time que mais cresce do ABC nos últimos 5 anos. São Bernardo vem fazendo uma competição muito boa. Acaba o jogo, tem 200 mensagens no meu celular. Todo jogo eu recebo elogio de executivo adversário, de presidente adversário. Foi assim, eu saí do vestiário contra o Vila Nova, presidente, caramba, parabéns pelo trabalho incrível que vocês estão fazendo. Aí os caras de fora valorizam, a gente não valoriza? A gente só vem aqui procurar problema? Não adianta, nós não somos Barcelona, nós não somos Real Madrid, nós não somos Manchester City. Nós somos São Bernardo. Nós temos limitação e em cima dessas limitações a gente tem feito um puta trabalho. Desde o proprietário até o funcionário que corta a grama. E é essa a realidade que nós temos que ter na cabeça. Nós já conseguimos hoje interromper uma sequência de derrota, que é positivo. E tivemos o jogo todo mais próximo da vitória, mesmo atrás do placar. Porque se teve um time que procurou o gol o tempo todo e procurou vencer o jogo o tempo todo, foi o São Bernardo. Senão, tem que me internar, porque aí eu vi outro jogo.
0: Esse aí é o Ricardo Catalá, ele estava um pouco irritado nessa primeira resposta, todo mundo percebeu, eu vi a entrevista coletiva inteira. A pergunta, infelizmente o repórter não se identificou no início ali da pergunta dele, Tonhão, mas ele explanou dizendo o seguinte: olha, para você foi um pouco decepcionante, o São Bernardo tem empatado, não teve muitas chances no segundo tempo. O Catalá, até na resposta dele, disse de algumas chances que o São Bernardo teve. Particularmente achei um pouco acima do tom a resposta, mas aparentemente há um histórico entre esse repórter e o Catalá, porque no início da resposta dele ele dizia ali: ah, você não veio quando o time estava bem, veio agora para criticar, parece que haja um histórico entre os dois, mas de qualquer forma, esse é um momento mais delicado do São Bernardo no campeonato, né? Já são agora 5 jogos consecutivos sem vitória.
2: Olha, Alves, é pena que a gente não sabe quem é o repórter, né? Mas eu discordo do Catalá. Acho que o técnico está lá é para ouvir

0: aquilo que a imprensa tem para dizer, a visão da imprensa. Eu acho que ele tem que se colocar de forma diferente. Ele está um pouco alterado quando ele fala 11 jogos sem perder e tal. Mas esse é o objetivo de todo clube de futebol. Esse é o objetivo do técnico, do que quem está dirigindo um time de futebol. Quando ele fala que é um time da base C para a Série B, é aquilo que eu comentei semana passada aqui. Será que o objetivo do... Aí eu pergunto aqui para os meus dois colegas de bancada do São Bernardo, é só permanecer na Série B? Não é, não almeja ganhar o título? Porque pelo que ele está falando aqui, e também outra coisa, tomou dois gols. Bom, eu acho que da colocação dele, para mim ele está completamente equivocado. Criou chance. Chance não quer dizer nada, tem que meter a bola, pô, que vale a bola no barbante. Já dizia aí colegas do passado, né? Não adianta criar chance. Ele quer dizer que com isso o time jogou bem. Nem sempre quando você cria chance o time jogou bem, né? Recurso limitado. Ele vai falar isso para a imprensa. Isso é problema dele com diretoria. Então, cara, eu disse que recebe elogio após os jogos e tal. Então, cai naquilo que eu falei a semana passada. Para mim, eles estão jogando para permanecer na Série B. Não tem intenção de ganhar o título. Não estão... Não querem aplicar, também não sei mais se já pode contratar, se não pode mais, se já passou. Mas essa é a minha opinião. Para mim, ele está completamente equivocado. Ele tem que estar preparado para receber as críticas da imprensa. E quem sabe alguma das críticas pode até ajudá-lo, né? Eu achei ele um pouco revoltado. Então, eu não aprovo esse tipo de resposta de técnico. Acho que o técnico, a maioria às vezes critica a imprensa, mas a imprensa está ali para documentar e para levar para aqueles que estão que tá sempre compartilhando algo com aquele órgão de imprensa, levar as informações, o que ele viu, o que ele analisou, o que está passando com o clube. Então, eu não concordo com o que ele disse nessa entrevista, Álvaro, eu sou contra.
1: Teve, Boni, um pouco de exaltação, digamos assim, aí do Catalá. Dá até para entender, é um momento difícil do trabalho, né? São 5 jogos sem vitória, 2 empates e 3 derrotas. Ele citou ali a torcida do São Bernardo.
0: Só para atualizar o Boni, nós temos 22 rodadas, são 63 pontos, né, a disputar. Se o time está numa queda, já 5 rodadas que não ganha, parou no tempo, está só caindo, cara, eu acho que é um alerta para ele tomar posições diferentes, tá? O campeonato é longo, falta muitas rodadas ainda, e o time está no início, e as equipes vão pegando mais conjunto, vai ficando cada vez mais difícil. Então é um alerta para ele.
1: Faltando 21 rodadas para acabar o campeonato, Boni, ele citou ali os torcedores, foram 667 torcedores que acompanharam esse jogo, R$11.210 de renda. Dá para perceber nessa fala do Catalá o momento que o São Bernardo tá passando, que não é o seu melhor momento no campeonato até aqui.
2: Concordo com você, em parte concordo com o que o Antônio Eustáquio comentou. Agora é o seguinte, nós podemos falar, pensar de uma maneira assim. Esse repórter, infelizmente não tem o nome dele, por isso que é importante quando o repórter vai fazer a entrevista, se identificar o veículo de comunicação que ele pertence. Porque provavelmente, pelo tom da conversa, da resposta já imediata do Catalá, deu para perceber que ele está engasgado com esse repórter há muito tempo. Porque ele disse, você nunca vem aqui, quando vem é só criticar. Então é sinal que esse repórter tem uma certa discordância com o trabalho dele e Boni, aquele tipo de profissional que acaba ultrapassando o limite da imprensa passa a ser parcial. E o repórter, o comentarista, o jornalista não pode ser parcial.
1: Boni, Só uma coisa, eu ouvi a pergunta e a pergunta não foi ofensiva.
2: Não foi.
1: Pode ser que por conta desse histórico entre os dois,
2: isso,
1: há algo engasgado no Catalá. Mas a pergunta em si não foi nem um pouco ofensiva, inclusive não era uma crítica, era apenas um apontamento ali, uma pergunta se o Catalá estava decepcionado com a não criação de chances do time no segundo tempo.
2: E eu concordo, parabéns aí pela sua observação. E é importante saber e sentir que na conversa, na resposta dele, deu para perceber que ele está com os nervos à flor da pele. Ele estava só esperando, justamente a primeira entrevista, a primeira pergunta, né? No caso, foi no início da coletiva.
1: Foi a primeira pergunta.
2: Exatamente. Então já pegou ele, ele já descartou, já descarregou em cima daquele repórter. Que provavelmente eles têm um histórico de discordância entre ele e o repórter. Então, agora, quanto ao jogo. Em parte eu concordo com ele, agora o torcedor não quer saber disso, né? O torcedor quer saber do time ganhar e quando joga nos seus domínios tem que conseguir os pontos. Nós mesmos já temos criticado a respeito disso e o São Bernardo Futebol Clube às vezes peca, que nem ele falou, muita chance de gol, mas não fez gol. Então se não fez o gol é porque por falta de incompetência, não acredito que seja por falta de treinamento.
0: Oi. E o time está na zona de rebaixamento, é o 17º colocado.
2: Então, está numa situação preocupada.
1: Não, o Cuiabá nesse momento é o 11º.
0: Ah, não, o 17º é o que vai pegar o Avaí, o próximo.
1: Isso, na próxima rodada o São Bernardo enfrenta o Avaí, que aí sim está na zona de rebaixamento.
2: Eu imagino como é que ficou o clima dentro da coletiva de imprensa para os outros repórteres poderem formalizar uma pergunta. Já sabendo que ele estava com os nervos abalados, e eu acredito que a entrevista coletiva desse jogo não foi igual à dos outros, mas a gente tem que concordar com as partes. Você mesmo já falou que ouviu a pergunta do repórter, mas a gente espera que isso não seja uma coisa para continuar, porque o repórter está lá para perguntar, que é o papel do jornalista, e o treinador também para responder. Profissionalmente, cada quem responde, respeitando as suas posições, tem que chegar num acordo, e porque o torcedor quer saber de coisas resposta construtiva, né? Pergunta criativa, inteligente e também resposta que convença o torcedor que o treinador está certo dos seus pontos de vista comentados na coletiva.
1: Agora, o fato, Felipe, é que o São Bernardo caiu na tabela, tá na 7ª posição agora, são 5 jogos sem vitória e era uma boa chance, né, pro São Bernardo se aproximar um pouco mais dos seus adversários lá em cima, tendo em vista que, por exemplo, o Vila Nova, que era o então líder do campeonato, perdeu a sua partida. É um momento difícil pro São Bernardo Futebol Clube no campeonato.
3: É um momento bem complicado aí pro Tigre, realmente era um momento que o São Bernardo poderia se aproximar um pouco mais, jogando nos seus domínios. Agora tem um outro jogo importante na sexta-feira. São Bernardo poderia ter conseguido uma boa vitória aí no final de semana. Agora, o Catalá sempre está citando nas entrevistas essa questão: ah, nós somos um time que veio da Série C, estamos jogando a Série B com um time de Série C e tal. Mas isso ele já sabia de quando ele ia jogar, como é que seria. Então, agora ficar falando toda vez isso, ficar lembrando isso, não, sinceramente não acho que vai adiantar.
1: O Iago, a questão é que assim, o São Bernardo não chegou com a expectativa de brigar por um acesso, mas ao decorrer do campeonato ficou ali na liderança por um tempo. Isso mudou um pouco a perspectiva da esperança de quem acompanha o São Bernardo no campeonato. E talvez agora, com esse momento mais realístico de qual é o campeonato do São Bernardo, tá mexendo com essa expectativa que foi criada.
4: O que eu falei aqui no começo do ano. Não deixemos nos enganar por essa campanha muito boa do São Bernardo, que chegou à liderança. O São Bernardo não é um time para brigar pelo acesso, é um time para brigar para ficar na Série B. E eu acho que o São Bernardo, se subisse para a Série A, teria muitos problemas. Eu acho que o São Bernardo não tem time, não tem estrutura para jogar uma Série A de Campeonato Brasileiro ainda não. Eu acho que isso aí demanda, vamos colocar aí, uns 10 anos, no mínimo. Viu o que aconteceu com o Mirassol? Esse ano tá penando um pouquinho, tá melhorando agora, mas penou porque teve uma ascensão meteórica e não deu conta de continuar. E além disso tudo, Álvaro, desculpa, mas 600 pessoas no jogo de futebol é uma vergonha, cara. Então assim, ó, não adianta bater no treinador, no jogador e a torcida. Entendeu? Então pra mim isso é o mais vergonhoso de tudo isso é o público.
1: É, em que pese a gente tá no meio da Copa do Mundo, tem sido uma constante, né, Felipe?
3: Tem sido uma constante essa questão da falta de público aqui no 1º de maio, mas isso também eu acho que passa muito pela questão da estratégia do marketing do São Bernardo em divulgar aqui os jogos aqui na região, passar com o carro de som igual passava antigamente. Como o São Bernardo ele está em outro, treina em outra cidade e vem aqui para jogar, então meio que afastou o torcedor do clube.
0: A média do São Bernardo de público na época do São Bernardo Futebol Clube aqui em São Bernardo, do Luiz Fernando, presidente, era 3.500 a média. 3.500 torcedores. Depois, quando vinham os times grandes aqui, lotava, né?
1: Corinthians, a gente chegou a transmitir jogo com 15 mil pessoas. 15 mil,
0: com a lotação máxima.
1: Bom, agora são 6h29, só para trazer aqui então a classificação de momento da Série B, é o seguinte: Criciúma lidera com 33 pontos, Vila Nova tem 31, assim como Operário, que é o terceiro colocado, quarto é o Novo Horizontino com 30, depois vem Juventude com 29, Fortaleza 28, esses são os seis primeiros, o São Bernardo é o sétimo com 26, mesma pontuação do Sport, o Goiás tem 25 e o Atlético Goianiense 24, esses são os 10 primeiros. Na segunda metade da tabela vem o Cuiabá com 24, o Atlético tem 22, Náutico 21, Botafogo de Ribeirão Preto 20, CRB 20 e o Londrina 18. Na zona de rebaixamento temos o Ceará com 17, Avaí 16, Ponte Preta com 8 e o América Mineiro com 6 pontos. A 17ª rodada ainda não foi fechada, tem dois jogos hoje, América Mineiro e Londrina às 7 da noite e às 8h30, Ceará e Atlético. A gente vai fazer uma pausa rápida para os apoios culturais. Na volta a gente fala bastante de Copa do Mundo.
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0: que a CBF tem um conluio com a Premier League e que um jogador só vai para a seleção, para a Premier League, por regulamento, se ele jogar um jogo pela seleção principal, né? O Ederson, brasileiro, jogou no Corinthians, Fortaleza, Cruzeiro, estava na Atalanta e fez uma boa passagem pela Atalanta. Tinha sido contratado pelo Manchester United antes da Copa do Mundo. Chegou na seleção, jogou mal fisicamente, ele estava enorme. A gente falou aqui que ele estava péssimo fisicamente, estava bem acima do peso. E ele foi reprovado nos exames médicos do Manchester United para substituir ele. O Trossard, belga, foi contratado. Então, mais uma das preservadas da CBF. Porque como... Ah, levaram o Neymar manco. Neymar fisicamente mal. Aí perde o lateral, o Wesley, e convoca um jogador que não passou no exame médico do clube que ele ia assinar contrato. Então eu acho que o senhor Rodrigo Caetano, o Ancelotti, o David Ancelotti, todo o time de staff da CBF, tinha que ir prestar contas sobre isso. Porque isso é uma vergonha, o cara não passar no exame médico de um clube e ir para a Copa do Mundo. Falava muito do Neymar, que não tinha condição de jogo, que tava mal, mas o Ederson, convocar o Ederson, jogador que já é meia boca, levar o cara machucado.
1: Já caiu na imprensa isso aí?
0: Já caiu na imprensa.
1: Já caiu? Então
0: já
1: vai
0: caiu na imprensa.
1: Pau por aí, porque já caiu na imprensa. É um erro grave, né?
0: Não passou no exame médico, ele foi fazer exame médico, ele está acima do peso e ele tem um problema crônico no joelho.
2: É, a gente tem que ver qual que é o tipo de avaliação da seleção brasileira, da CBF, da equipe médica da seleção, até porque não, aparentemente outros jogadores não estavam em plenitude física, né? A gente teve vários jogadores se lesionando na preparação e durante a Copa do Mundo, por exemplo, o Rafinha... O Paquetá, outros jogadores sentiram ali, até o Casemiro teve um momento que sentiu, então talvez a preparação e a equipe médica da seleção brasileira não estivessem, ou tivessem outros critérios para avaliar os seus jogadores ali.
0: É que sempre se fala muito da CBF, que a CBF tem o melhor scouting do mundo, né, que faz um negócio assim absurdo. Como que você traz um cara? Porque assim, o Ederson, ele visivelmente estava acima do peso. Quando ele entrou em campo, eu acho que ele entrou em campo contra a Escócia, salvo engano, e contra a Noruega. Ele estava visivelmente pesado, ele estava visivelmente fora de forma.
1: O Lasmar é um médico baita do
2: muito
1: pai,
2: respeitado,
1: né? Herdou do pai, né? Então eu acho que, cara, se chegou lá, passou, levaram alguma coisa pro baixo do pano, deve ter acontecido.
0: Não, essa história tá muito estranha, de verdade.
1: Muito mal contada.
2: É, assim que a gente tiver mais informações, a gente fala mais sobre essa questão, claro, né?
1: Ou levaram no desespero, né?
2: Como é que é, Tonhão?
1: Ou levaram no desespero, né?
0: Mas aí você concorda comigo que você
1: precisa... Pra buraco,
0: se é pra dizer. Você... Não, mas vamos lá. Não, acho que seja isso, porque, pelo amor de Deus, você machucou um lateral. Se é pra levar num desespero alguém que não tá bem, leva um lateral. Como é que você traz um volante?
1: E ruim, né?
0: E ruim. Ele jogou bem na Atalanta? O Filipão tava.
1: Acho que o cara ficou sabendo a convocação num casamento, que ele tava num casamento.
0: Ele tava de férias, não sei se é por isso, mas ele tava visivelmente fora de forma, cara. Visivelmente fora de forma.
2: É, o Ederson, naquele momento, ele já tava, aspas, de férias, né? E aí ele acabou sendo chamado pra vaga do Wesley. A gente vai, evidentemente, ao longo do tempo aí, conforme as questões pós-Copa forem chegando, a gente vai repercutir mais. Ainda vai ter muita coisa pintando, né? Os famosos, quais foram os problemas do Brasil na Copa? Isso vai aparecer, com certeza.
1: Os olheiros, né? Os auxiliares,
0: o
1: Ancelotti, né? O Scarpa, um erro gigante.
0: É, não, é um absurdo isso pra mim. Isso beira o absurdo, de verdade.
2: 6h39, a Copa do Mundo tá chegando ao final, teremos as semifinais a partir de amanhã. Amanhã tem França e Espanha, na quarta-feira Inglaterra e Argentina. Felipe Diogo, a França, que é a grande favorita ao título da Copa do Mundo, pelo menos por enquanto, tem o melhor ataque e vai enfrentar o time que tem a melhor defesa. A Espanha, até este momento da Copa, sofreu apenas um gol na vitória por 2-1 sobre a Bélgica na última rodada.
3: É um grande jogo, um jogo de muito equilíbrio. Aí amanhã, melhor ataque contra a melhor defesa, mas eu acredito, com toda a técnica da seleção francesa, aí, com grandes jogadores, que a seleção

0: francesa, ainda encarando uma grande seleção, mas acho que ainda passa.
1: É, esse é um jogo, Tonhão, que tem um ar de final antecipada, né? Esse jogo França e Espanha, muita gente colocava como uma possível final da Copa do Mundo, depois o chaveamento não foi muito possível, mas tem pelo menos uma impressão, eu digo mais na mídia internacional, de que França e Espanha é uma final antecipada.
2: Exatamente. Agora, hoje é aniversário do Ami Yamal, né? Sim. Ele está fazendo 19 anos hoje, muito jovem, mas ainda não se apresentou bem na seleção da Espanha. Eu acho que, de seleção para seleção, nessa Copa do Mundo, Iago, eu gostei, Filipe, Boni, eu gostei mais da seleção da França do que da Espanha. Nessa disputa aqui, eu acho que passa a França. A França tem um time, uma seleção que é tudo é igual, né? Uma seleção que não tem, se atirar um, põe outro, é a mesma coisa. Já a Espanha não tem os jogadores assim que tem demonstrado que resolve o problema. Tem aquele, o Merino lá, né? Quando ele entra, tá com dificuldade, ele tem feito gol. Mas será que num time forte contra a França, ele vai entrar bem se precisar dele? Então eu fico com o pé atrás. Então, para mim, de seleção para seleção, a França é melhor, na minha opinião.
3: Eu já acho que é muito do que eu imagino de futebol. A gente estava falando isso aqui fora do ar. Eu me agrada mais o futebol da seleção espanhola, porque é um futebol mais técnico, aquele tic-tac, e o técnico da Espanha, ele conseguiu dar uma objetividade, deixou mais objetivo, né? Não é só aquele jogo muito moroso do tic-tac do mais antigamente. É, e eu acho que muito da Espanha ser a melhor defesa não é porque tem uma zaga forte, é porque o adversário não tem a bola. Tomar a bola do time da Espanha é uma briga. E de novo, o lance da França é, não pode deixar o time da França correr. Se deixar o time da França correr, é problema. O time do Marrocos conseguiu segurar um tempo. O time que mais segurou a França assim, na correria, foi o Paraguai, num jogo mais físico. Eu acho que se você tirar o espaço da França correr, dificulta o jogo da França. E o jogo da Espanha é um jogo muito técnico, cadenciado. E talvez isso até irrite um pouco o time da França. O time do Paraguai, a gente sabe que entrou na mente do Mbappé. O Mbappé ficou irritadíssimo em campo. Então, eu não sei, assim, a França tem um favoritismo porque faz uma campanha melhor, isso é meio óbvio, mas eu não sei se consegue passar pela Espanha, porque a Espanha tem um futebol muito técnico, tem um time muito bom, o Lamine Yamal, assim, tecnicamente é um jogador muito bom, e eu acho que vai ser um ótimo jogo de futebol, e eu não acho que a França passa fácil se passar, não. O meu palpite é que passa a Espanha.
1: É um jogo bem equilibrado, o Boni, muito mais por conta desse confronto de estilos, né? São estilos muito diferentes, e por conta disso, muita gente diz que é uma final antecipada. Quem passar dessa semifinal chega como favorita à final da Copa do Mundo. É interessante a gente ver que são dois estilos muito diferentes de futebol, e esse confronto de melhor ataque contra melhor defesa vai ser interessante de acompanhar amanhã. Oi, Boni? A gente perdeu o contato com o Boni por enquanto, daqui a pouco eu vou chamar ele novamente, Tonhão. Mas é isso, né? Esse confronto de estilos, e tem essa questão da Espanha se defender muito bem por ter a bola, mas também quando perde, é uma compactação muito rápida também.
2: Eu acho que a seleção da Espanha é uma seleção mais dura, a seleção dura sim para jogar na bola, né? E a seleção da França é mais cadenciada, né? Então aí, eu acho que quem passar desses dois confrontos aqui é o grande favorito para ganhar essa Copa, na minha opinião.
3: Né? Não sei, cara, não sei. Do outro lado tem o ET do Lionel Messi, não dá. Cara, é sempre que
2: tiver. Não vai passar da Inglaterra.
3: Ah, não sei.
2: Não
3: sei, Tonhão, não sei, cara. O Messi, ele tá colocando a Copa do Mundo. Assim, na última Copa ele já jogou muita bola, mas nessa Copa ele tá. Meu Deus do céu, cara, tá. Tá surreal o que ele tá fazendo, tá surreal.
1: Bom, vamos aproveitar então para falar dessa partida, a não ser que você queira falar mais alguma coisa, Felipe, pois não.
0: Seria o confronto, hein? Mbappé versus Messi.
1: Então, a gente já teve esse confronto na final da Copa passada e foi a melhor final da história das Copas do Mundo. Pra gente falar rapidamente

0: debate sobre esse confronto entre Argentina e Inglaterra tem toda a questão política, né, histórica, da Guerra das Malvinas, que aconteceu lá em 1982. Até hoje, muitos argentinos consideram a Inglaterra como seu maior rival, nem é o Brasil, é a Inglaterra. O Scaloni até tirou um pouco o peso dessa questão na sua entrevista coletiva, mas é um confronto de dois times que estão muito esgotados fisicamente, a Argentina está sentindo, e a Inglaterra também, né? Teve muitos jogos longos e jogos duros.
1: Eu acho que, cara, assim, ó, o time da Inglaterra é... me surpreendeu ao ponto de eu achei o Tuchel, quando ele bancou a convocação sem o Cole Palmer e sem o Phil Foden, ele foi muito criticado e ainda é criticado na Inglaterra. Só que eu acho que o elenco abraçou o cara, sabe? Quando o elenco abraçou ele, então você vê o Bellingham jogando muita bola, o Harry Kane é um jogador absurdo. O mesmo acontece com a Argentina. A ideia do Scaloni, o jogador comprou. Então os jogadores compraram o Scaloni como técnico, entendeu? Muitos dos jogadores, se você pegar o Messi, jogou a Copa de 2010 com o Scaloni, entendeu? E eu acho que, assim, tecnicamente falando, o time da Argentina é superior ao time da Inglaterra. É superior. Porque, assim, se você pegar Julian Álvares, o Flaco Lopes, o Messi, o... Lautaro Martínez, os atacantes dali, o Depoy, etc., os meio-campos atacantes, eles são muito melhores que os da Inglaterra. Eu não acho o Bukayo Saka um bom jogador, eu não acho o Madueke um bom jogador. Pra mim, na Inglaterra, você tem dois jogadores essenciais, que é o Bellingham e o Harry Kane, e jogadores comuns que correm por eles.
2: Não, mas já é uma seleção que tem um bom conjunto. Eles se entendem muito bem dentro de campo.
1: A Argentina também. A Argentina também.
2: Não, a Argentina tem o Messi que faz a diferença.
1: O
2: lateral esquerdo lá joga demais.
1: Eu tenho pra mim que a Argentina entra como
2: franco.
1: Eu acho assim, ó.
2: Tem alguns jogadores,
1: todos. Não, mas eu acho que a França é menos favorita contra a Espanha do que a Argentina e contra a Inglaterra. Eu acho que a Argentina tem um time muito mais pronto do que o da Inglaterra. Você pegar o tempo de trabalho, inclusive, do Scaloni, é muito maior que o do Tuchel.
2: Ah, depois que eu vi aí esse jogo da Inglaterra, eu não botava fé, não,
1: eu
2: vi que a seleção.
1: Eu não sei, porque o time.
2: Tá certinho.
1: A Noruega.
2: Aconteceu com a Noruega. Rápido.
1: Aconteceu com a Noruega o que aconteceu com o Brasil. A Noruega perdeu um monte de gol contra a Inglaterra e foi castigada.
2: Esse Bellingham joga demais.
1: Joga, cara. Mas eu acho que a Argentina, como um time de futebol, tá muito mais pronto do que o time da Inglaterra, e se for para apostar numa final, aposto que a final vai ser Espanha e Argentina.
0: O Boni, tem uma questão, né? Os times estão sentindo muito fisicamente na segunda semifinal, tanto a Inglaterra como a Argentina estão definhando no fim dos jogos, e isso, querendo ou não, pesa na hora do confronto, né?
3: Com certeza, Álvaro Gomes, Felipe Diogo e Antônio Sacco, Iago, amigo da Hora do Esporte. O Iago falou uma coisa aí que eu estou de acordo com ele. Na minha opinião, vai dar Argentina e Espanha o jogo, na minha opinião. Eu acho que se você analisar os quatro times, né, os seis times que estão disputando, né, aliás, os quatro, né, todos eles têm chance de ser campeão. Mas pela parte técnica, os jogadores que têm a diferença, a Argentina e a Espanha, na minha opinião, tem mais bala na agulha para poder conquistar essa Copa. Eu acredito que nós vamos estar diante de quatro jogos aí, de dois jogos aí, principalmente, vai ser muito forte. E, na minha opinião, se não der Argentina, vai dar Espanha.
0: Agora, tem uma questão, Felipe, que está chamando a atenção, que é da arbitragem. Teve uma polêmica no jogo da Inglaterra com a Noruega, um tiro de meta cobrado pelo goleiro norueguês, o Nyland, que bateu no cabo que segura uma das câmeras, aquela câmera que vai meio que sobrevoando, entre aspas, ali o gramado, bateu lá no cabo, caiu no pé de um jogador inglês e saiu um gol da Inglaterra. Tem bastante gente da Noruega reclamando muito disso. Teve um gol anulado também, por um lance que foi bem anulado, um empurrão do Haaland lá no meio da área, e o juiz mandou voltar o escanteio. E no jogo da Argentina, teve aquela questão da expulsão do Embolo por simulação. E aí a gente precisa explicar, é uma regra que chegou para essa Copa do Mundo, do erro de identificação do jogador que recebe o cartão amarelo. Antigamente era só para jogadores do mesmo time, se dava o amarelo para o jogador errado, o VAR podia intervir e pedir para trocar o cartão amarelo. Essa regra foi aumentada para essa Copa do Mundo e existem casos como o que aconteceu no jogo da Argentina com a Suíça, quando o jogador recebe um cartão amarelo indevidamente, o VAR intervém e aí o árbitro pode retirar o cartão amarelo do jogador que fez a falta e dar o cartão amarelo para o jogador que fez a simulação. Isso havia acontecido na primeira rodada da Copa do Mundo, no jogo entre Paraguai e Estados Unidos. Um jogador paraguaio fez uma simulação, o jogador dos Estados Unidos recebeu o cartão amarelo, o jogo recomeçou e depois de uma intervenção do VAR, o cartão foi trocado. Aconteceu novamente nessa partida entre a Argentina e Suíça, bastante gente reclamou, mas é uma coisa que está prevista na lei dessa Copa do Mundo.
4: Está prevista, o árbitro acabou acertando e o jogador prejudicou muito a seleção do país dele, né? Poderia ter tido aí um outro desfecho a situação, mas realmente faltou aí um pouco mais de sabedoria para esse jogador da Suíça.
2: Álvaro, eu acho que depois que aconteceu aquele fato lá com o Kraus, a juizada está tudo com medo. O Messi não meteu o dedo na cara do juiz? Não aconteceu nada no último jogo?
1: Mas antes disso,
2: eu acho que depois que aconteceu aquilo lá, meu, arbitragem está com medo.
1: Eu não concordo, acho que não teve polêmica. Acho que, por exemplo, ó, antes do jogo, antes desse negócio do Kraus, no jogo contra Noruega e Brasil, o Vinícius Júnior enfiou a mão na cara do juiz também e não tomou nem amarelo. E foi antes disso aí. Assim, pô, o embolou, o que ele fez, a simulação que ele fez, foi um negócio tão crasso que ele saiu chorando, porque ele viu a besteira que ele fez. Então, assim, pra mim, o negócio da câmera, que bateu na câmera, eu não tenho opinião formada.
2: Tem aí, você pega no YouTube lá, apesar que tem muito fake. O pessoal tá falando que a Argentina tá sendo auxiliado pela arbitragem.
1: Eu não acho. O único lance que teve da Argentina foi na primeira rodada, que o Messi podia ter sido expulso. O único lance que eu acho que ficou aí na dúvida, que o VAR podia ter chamado e podia ter expulsado o Messi. Mas eu acho que o juiz pipocou pro Messi.
2: Acho, né, que manchou a Copa, que a questão do Kraus manchou a Copa.
4: Esse que bateu na câmera, no certo não seria voltar a jogada pra ele?

0: Indiferente, porque assim, a bola bateu no, quando tem um objeto que é alheio ao jogo, se percebe quando a bola bate no árbitro. O árbitro é um, aspas, objeto alheio ao jogo. Então a bola para o jogo é bola ao chão. Isso acontece, por exemplo, antigamente a bola batia num cachorro. Ou batia, antigamente batia no árbitro, o jogo continuava. A gente tem a questão lá do Santos e Portuguesa, por exemplo, que a bola bate no árbitro, entra e o gol é considerado. Isso não existe mais. Batendo no árbitro.
1: Câmera, cara, não sei.
0: Pois é, bateu no. Como bateu no.
1: Eu
0: no
1: acho cabo, que, eu acho que a câmera.
0: A bola teria que.
1: Não, mas eu acho
0: o jogo que a... parar e partir não, pra bola ao chão.
1: Eu acho que a câmera é igual como se fosse aquele pau da bandeira
2: do escanteio. Exatamente,
1: cara. Eu acho que é isso.
2: É, como se fosse o pau da bandeira.
0: Não, mas não é, porque a bandeira.
1: Não, mas eu acho que.
3: A câmera faz parte do VAR.
1: Então, mas eu acho não, que a interpretação do juiz foi essa. Pô, é uma coisa de bater na bandeira do escanteio, naquela no máximo
2: isso
1: da bandeira.
2: Isso deve estar no regulamento, Álvaro.
0: Não, mas não é.
2: Que lá é uma coisa que não.
0: Não,
2: aconteceu nunca
1: com a primeira vez. Que goleiro burro, né, velho? Como é que você vai mirar na câmera?
0: Não, mas a questão não é essa. É que quando bate na bandeira do escanteio, a bandeira do escanteio faz parte do campo, das quatro linhas. Ela tá lá pra aquilo. O cabo da câmera, ela é um objeto alheio ao jogo.
1: Ah, tá, entendi.
0: Então, quando bate em um objeto alheio ao jogo, o jogo tem que parar e tem que ser dado bola ao chão. É por isso que há a reclamação. Aparentemente, o árbitro não viu o toque.
2: Tá na regra, qual o item da regra você chegou a ler?
0: Não, o item exato não, mas eu sei que está na regra essa questão de quando a bola bate em um objeto alheio ao jogo, é bola ao chão. Aparentemente o árbitro não viu o toque e o VAR não interveio nesse caso.
2: Que também não deve ter visto.
0: Exatamente, essa é a questão.
1: Mas acho que nesse caso o VAR nem pode intervir, cara. Acho que não é um lance para VAR.
2: Não, ele pode chamar a atenção do árbitro.
0: É aí que tá.
2: Eles têm que seguir a regra, né?
1: Acho que não.
0: Então, mas é aí que tá
2: a regra.
0: É aí que tá a polêmica.
1: O pessoal criticou a
2: expulsão. Eles não viram.
1: O pessoal criticou a expulsão do Embolo, do jogador da Suíça, falando de polêmica de arbitragem. Eu assisti o jogo da Argentina.
2: Ô, Iago, eles estão brigando pra mim.
1: Não, mas o primeiro amarelo.
2: Eles estão evitando o máximo de expulsar jogador.
1: Mas não é, ô Tonhão, o que eu quero te dizer é o seguinte: esse negócio da arbitragem da Copa, deles liberarem mais contato e etc., isso aí é antes do negócio do Klaus. O negócio do Klaus foi um negócio absurdo, foi errado pra caramba, eu concordo contigo. Só que não é a primeira vez que acontece em Copa do Mundo. O Brasil foi campeão do mundo com um negócio desse, porque em 62 o Pelé foi expulso, jogou a final. O Garrincha foi expulso, jogou a final. Então a FIFA sempre fez essas coisas, sempre teve esses negócios. Então assim, não é uma coisa nova. E isso já estava acontecendo na Copa muito antes. Por exemplo, o Wilton Pereira Sampaio, no primeiro jogo da Copa, botou dois caras pra rua. Você entendeu o que eu quero dizer? Então, eu acho que não tem
0: nada
1: a
0: ver. Né?
1: É três expulsão.
2: Ele tá sendo considerado um dos melhores árbitros, né?
1: E pra mim apitou a Copa mal. O Klaus.
2: Não, eu também.
1: Então, mas assim.
2: É louco. O Klaus foi melhor que ele.
1: Se você pegar, você tava falando do YouTube, pega a discussão que teve dos jogadores do Brasil com a Noruega, o jogo que o Brasil saiu da Copa, o Vini Júnior quase bateu no bandeirinha, cara. E isso foi antes do lance do Klaus e não tomou nem amarelo, não virou polêmica. É isso que eu tô falando assim. O pessoal tá querendo colocar polêmica onde não tem. Pra mim, assim, não tem um erro de arbitragem que, meu Deus, manchou a Copa. Pô, tá, voltou o Balogun pra Copa. Os Estados Unidos tomou de 4 da Bélgica que saiu, entendeu? Então isso aí não mudou em nada o resultado da Copa pra mim. Eu acho que é muita polêmica que o pessoal quer criar, muita narrativa.
2: Uma decepção pra eles.
1: Muita narrativa
2: que
1: os caras queriam criar muita narrativa de assim, ah, tá favorecendo a Argentina. O pênalti do Mbappé, que o Mbappé sofreu pênalti contra o Marrocos, não foi pênalti aqui nem na China. E os caras deram pênalti. Ninguém tá falando que estão favorecendo na França, né? Então acho que é muito mais uma forçação de barra pra querer criar polêmica do que tem polêmica verdade. Porque igual o Álvaro falou, o pessoal tá com medo ou da França nunca mais perder uma Copa pelo time que tem, ou do Messi ganhar mais uma Copa e botar na frente de todo mundo que era o melhor da história. Entendeu? Eu acho que é muita polêmica vazia. E quem faz polêmica geralmente é o time que perdeu. É o pessoal que tá fora da Copa. Quem tá dentro da Copa não tá nem aí pra isso.
0: Agora às 6h57 a gente vai fechando essa edição do programa A Hora do Esporte. Agradeço, hein, José Bonifácio.
4: Uma boa noite a você, Álvaro, ao Felipe, ao Antônio Otaka, ao Iago, ao amigo da Hora do Esporte, e até quarta-feira, se Deus quiser. Eu também concordo, tem muito mimimi a questão do árbitro. Não teve nada de anormal, na minha opinião.
0: Valeu, Felipe Diogo.
5: Valeu, Álvaro. Boa noite a todos. Muito obrigado. Até quarta e tchau.

0: Valeu, Tonhão.
1: Boa noite, até quarta-feira.
0: Valeu, Iago.
2: Tchau, gente. Fui.
0: E fechamos assim essa edição do programa A Hora do Esporte. Lembrando, na quarta-feira estaremos aqui novamente já discutindo provavelmente os dois finalistas da Copa do Mundo, a não ser que a segunda semifinal entre Inglaterra e Argentina vá para a prorrogação. Aí a gente vai acompanhando aqui junto com você no programa Hora do Esporte como vai terminar essa segunda semifinal, mas já saberemos se França ou Espanha vai disputar o título da Copa do Mundo. Agradeço a todo mundo também que esteve conosco em mais uma edição do programa A Hora do Esporte. Mais uma vez, pessoal que está sempre com a gente aí, curtindo demais. E essa Copa do Mundo que está chegando ao final, dias sem jogos, a gente fica um pouco sem saber o que fazer, né? Não sabe se procura lance de futebol no YouTube, se faz alguma coisa, porque tá todo mundo meio viciado em futebol nesse período de Copa do Mundo, mas é assim mesmo. Daqui a pouco o Campeonato Brasileiro volta, na quinta-feira já tem jogo do Brasileirão e nós vamos falar muito de tudo isso aqui no programa Hora do Esporte na quarta-feira. Aquele abraço para todos, um beijo nas crianças, tchau!

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2: Em Brasília, 19 horas.
3: Está no ar a Voz do Brasil. As notícias do governo federal que movimentaram o país no dia de hoje.
4: Olá, boa noite.
2: Boa noite para você que nos acompanha em todo o país.
4: Segunda-feira, 13 de julho de 2026.
2: Vamos ao destaque do dia na Voz do Brasil.
4: Aumento da mistura obrigatória de biodiesel começa a ser avaliado pelo Instituto Mauá de Tecnologia.
2: E é apresentada a primeira turbina a gás movida a etanol para a geração de energia elétrica. Luana Karen.
5: A unidade é capaz de gerar 1 megawatt de potência. Energia suficiente para abastecer aproximadamente 3.600 residências.
4: Novas regras para a publicidade de bets.
2: Empresas deverão incluir avisos de advertência sobre riscos em jogos de apostas. Graziele Bezerra.
6: A exemplo do que já acontece em propagandas de cigarros, bebidas alcoólicas ou remédios, as campanhas estão obrigadas a alertar sobre os riscos associados a esta prática.
4: Brasil celebra 26 anos do ECA, um marco histórico na transformação e proteção da infância.
2: Sobre o assunto, nós conversamos com Fábio Meirelles, do Ministério dos Direitos Humanos e da Cidadania.
7: Ele fortalece não só o papel da família, da sociedade, do Estado, mas dessa visão de promoção dos direitos de crianças e adolescentes.
4: Hoje na apresentação, eu, Mariana Jungmann e Luciano Seixas.
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4: Publicidade das casas de apostas online, as chamadas bets, deverá ocorrer. Nessa publicidade deverão ocorrer advertências sobre os riscos para os apostadores.
2: As empresas também não poderão usar especialistas e influenciadores em suas publicidades de forma a convencer uma pessoa a apostar.
4: As novas regras começam a vigorar a partir do dia 17 de julho.
6: Pessoas famosas em ambientes festivos fazendo promessas de dinheiro fácil. Técnicas largamente usadas por empresas de apostas para atrair novos jogadores, mas que agora estão proibidas. As chamadas bets, que atuam no ramo de apostas online, estão obrigadas a alertar sobre os riscos associados a esta prática. A exemplo do que já acontece em propagandas de cigarros, bebidas alcoólicas ou remédios, as campanhas deverão exibir advertências, como explica o ministro da Fazenda, Dario Durigan.
8: Primeiro, apostar faz você perder dinheiro. A segunda, apostar pode causar dependência. E a terceira, aposta não é investimento, sempre seguido da chamada que é Ministério da Fazenda adverte, para que as pessoas tenham essa informação vinda de uma fonte oficial, depois de apurados os efeitos dos jogos nas famílias brasileiras.
6: As campanhas também não poderão utilizar influenciadores digitais ou comentaristas esportivos para induzir o público a apostar ou apresentar apostas como forma de investimento ou ganho fácil de dinheiro. O ministro da Fazenda também alertou para a tolerância zero com empresas ilegais.
8: Bet ilegal em nenhuma medida está autorizada e nem os publicitários, os veículos de comunicação estão autorizados a fazer, ao contrário, estão proibidos de veicular qualquer publicidade envolvendo empresa não autorizada a operar no mercado.
6: A advogada Juliana Prates perdeu o irmão há 6 meses para o vício em jogos online. Para ela, qualquer tipo de propaganda de plataformas de apostas deveria ser proibida.
9: Que a gente consiga, pelo menos, fazer com que as pessoas tenham consciência sobre o que é a atividade das apostas, que ela não é se divirta, mas sabendo os riscos que são decorrentes de quem pode começar a essa atividade. Né?
6: O prazo para as empresas se adequarem às novas regras é 17 de julho. Quem descumprir pode ser multado em até 20% do faturamento da operadora, ter as atividades suspensas por até 180 dias e ter a autorização de funcionamento cassada em casos de reincidência grave. Reportagem Graziele Bezerra.
2: Veículo veículos que poluem menos. Para colocar essa ideia em prática, começaram hoje os testes para adicionar mais biocombustível ao diesel, sem que isso traga prejuízo ao motor.
4: Uma comitiva do governo federal acompanhou o início dessa nova fase.
10: O biodiesel é um combustível renovável que desde 2004 vem sendo misturado ao diesel no país. E para cumprir a lei que prevê a diminuição da dependência do petróleo, o Ministério de Minas e Energia está coordenando estudos em parceria com instituições de pesquisa. Um deles é o aumento do biocombustível ao diesel, que hoje está em 15%. E nesta segunda-feira, começou o Programa Nacional de Testes do Biodiesel, no Instituto Mauá de Tecnologia, em São Caetano do Sul, no estado de São Paulo. De acordo com o ministro de Minas e Energia, Alexandre Silveira, essa é uma fase essencial para a mudança obrigatória nas porcentagens dos combustíveis prevista na lei.
11: Nós não podemos avançar sem que esses testes sejam feitos.
10: A lei do combustível do futuro prevê o aumento de biodiesel e etanol, produzidos a partir de matéria-prima renovável, como cana-de-açúcar, milho, soja, mamona, entre outros. O etanol e o biodiesel colaboram para a diversificação da matriz energética e redução das emissões de gases do efeito estufa. Para isso, uma rede nacional de pesquisa mobiliza 30 milhões de reais em 3 anos, unindo ministérios, a agência reguladora e 18 laboratórios. O presidente da Associação Brasileira de Engenharia Automotiva, Marcos Vinícius Aguiar, destacou a capacidade brasileira de produzir combustíveis limpos.
12: Aqui nós estamos participando junto com o governo, junto com o setor privado, montadoras, fornecedores, produtores de biocombustíveis, para fazer uma série de testes para que as misturas sejam validadas. O Brasil está indo para a hibridização, veículos híbridos, sejam a combustão interna de passageiros a etanol, sejam pesados de biodiesel.
10: O Centro de Pesquisas do Instituto Mauá de Tecnologia comprovou a viabilidade técnica do E30, que usa 30% de etanol anidro na gasolina atualmente comercializada no Brasil. Agora, o objetivo é testar a adição de até 25% de biodiesel no diesel. A lei ainda prevê o uso de combustível sustentável também na aviação. Reportagem Luciana Colares de Holanda.
2: O Brasil agora é o sexto país do mundo a desenvolver a tecnologia para a fabricação de turbinas.
4: E a turbina brasileira é capaz de gerar energia elétrica funcionando principalmente com o etanol, um combustível limpo e sustentável.
2: Além de fornecer energia, a turbina poderá ser usada também em sistemas de defesa.
5: O Instituto de Aeronáutica e Espaço apresentou a integrantes do governo federal a primeira unidade de geração de energia elétrica movida a etanol com turbina a gás, totalmente desenvolvida no país. A unidade é capaz de gerar 1 megawatt de potência, energia suficiente para abastecer aproximadamente 3.600 residências. Como destacou o ministro de Minas e Energia, Alexandre Silveira, a turbina pode ajudar a levar energia elétrica de fontes renováveis a regiões remotas do país.
11: Nós temos 196 unidades isoladas na Amazônia. E isso, na composição da conta de energia, custa 12 bilhões e 600 milhões de reais de óleo diesel por ano.
5: De acordo com o tenente brigadeiro do ar, Marcelo Damasceno, comandante da aeronáutica, a turbina desenvolvida para o projeto pode ser utilizada também em projetos de segurança nacional.
13: Ela foi concebida para proporcionar rápido transporte, instalação e operação em localidades remotas, em cenários de calamidade ou sempre que se fizer necessária uma fonte confiável de energia. É igualmente capaz de impulsionar o desenvolvimento de sistemas propulsivos para aviões, drones e outras plataformas aeroespaciais militares e civis de interesse estratégico para o Estado brasileiro.
5: Foram investidos no projeto cerca de 134 milhões de reais do Fundo Nacional de Desenvolvimento Científico e Tecnológico. O projeto foi desenvolvido em parceria com a iniciativa privada. Reportagem Luana Karen.
4: Hoje, o Estatuto da Criança e do Adolescente completa 36 anos.
2: A lei provocou uma transformação na forma que a sociedade brasileira enxerga os direitos da infância.
4: E nós conversamos sobre essas mudanças e os avanços proporcionados pela legislação com o diretor de Proteção da Criança e do Adolescente do Ministério dos Direitos Humanos e da Cidadania, Fábio Meirelles. Acompanhe. Diretor Fábio Meirelles, muito bem-vindo aqui à Voz do Brasil. A gente quer começar falando da importância, né, do Estatuto da Criança e do Adolescente. A criação dessa legislação, ela promoveu uma mudança de paradigma na forma como a sociedade encara os direitos da infância, né? O que que o senhor apontaria como essas principais mudanças do ECA em relação ao que existia anteriormente como legislação?
14: Prazer falar com os ouvintes da Voz do Brasil. O ECA foi promulgado em 1990, né? É um estatuto que marca uma virada histórica. É a consolidação de uma doutrina, que é a doutrina da proteção integral. Então, ele reconhece que as crianças e adolescentes, para além de objetos de políticas públicas assistencialistas, elas passam a ser sujeitos de direitos, e a gente, com o ECA, avança no tema da prioridade absoluta, da dignidade, da voz, da participação de crianças e adolescentes. Então, o ECA é um marco, né, para o mundo, ele é conhecido nacional e internacionalmente, e ele marca também uma adesão do Brasil a compromissos que o Brasil tem com a ONU. Então, a gente, em 1989, teve a Convenção sobre os Direitos da Criança, e em 1990 o ECA marca, né, ele é um marco jurídico, político, ético, voltado ao cuidado, à proteção e ao desenvolvimento integral de todas as infâncias e adolescências no Brasil. Então, acho que o ECA merece ser celebrado.
2: O ECA surgiu também no contexto da nova Constituição, que tinha sido promulgada apenas 2 anos antes, né? Ele traz esse espírito de afirmação de direitos sociais e deveres coletivos que marcou os debates também sobre a Constituição?
14: Com certeza. O artigo 227 da Constituição fala na prioridade absoluta de crianças e adolescentes, né? E o ECA vem para reafirmar esse artigo da Constituição e para avançar, né? A gente hoje olha para o ECA, olha para a universalização da escola pública, olha para a redução da mortalidade infantil, olha para a criação dos conselhos e o papel dos conselhos tutelares, das varas da infância, das varas da juventude, o fortalecimento das políticas públicas de acolhimento, convivência familiar, convivência comunitária, para a consolidação das medidas socioeducativas. Esses são só alguns exemplos de conquistas concretas que a gente vê a partir da Constituição Federal e a partir do Estatuto da Criança e do Adolescente. Então, mais do que uma lei, né, o ECA representa essa mudança de paradigma e ele fortalece não só o papel da família, da sociedade, do Estado, mas dessa visão de promoção dos direitos de crianças e adolescentes.
4: Uma construção mesmo, né, de todos esses direitos. Agora, uma das principais inovações do ECA foi a criação dos conselhos tutelares, que a gente talvez possa dizer que são os grandes guardiões dos direitos da infância, né? Como é que foi a consolidação deles ao longo desse tempo? Hoje os conselhos são uma referência para quem busca proteção aos direitos das crianças?

Principais inovações do Estatuto é apresentar, né, as funções e atribuições dos conselhos tutelares. O nosso CONAN, o Conselho Nacional de Direitos da Criança e do Adolescente, recomenda que haja um conselho tutelar para cada 100 mil habitantes, e o importante é a gente falar sobre as competências dos conselhos tutelares. Ele é um órgão que ele é gerido, né, vinculado às prefeituras, composto por 5 membros, escolhidos pela comunidade local em eleições diretas.

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0: Lira. O Jornal do Senado fica por aqui. Acompanhe agora as notícias da Câmara dos Deputados. Boa noite.
1: Boa noite e até amanhã.
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3: Avança na Câmara a criação de programa que leva eletricidade às escolas.
4: Parlamentares estudam utilização de bens confiscados em garimpo ilegal.
3: O projeto proíbe a divulgação de dados de servidoras com medida protetiva.
4: Boa noite. Para manter a proteção a vítimas de violência doméstica, o projeto determina que alguns dados de servidoras públicas nessa condição estejam fora da internet. O repórter Luiz Cláudio Canuto mostra os detalhes da proposta que já passou por algumas comissões da Câmara.
5: A Comissão de Administração e Serviço Público da Câmara dos Deputados aprovou o projeto que proíbe a divulgação na internet de dados profissionais de servidoras públicas que estejam sob medida protetiva da Lei Maria da Penha, principalmente o salário e o local de trabalho. A proteção também valeria para pessoas diretamente ligadas à vítima, como pais, filhos e aquelas que formam novos relacionamentos com ela. Pelo texto, o juiz pode determinar a retirada das informações dos portais de transparência ou das páginas de órgãos públicos em até 24 horas. No caso de não cumprimento da decisão, sem justificativa, deve ser instaurado o processo administrativo disciplinar para apurar a responsabilidade. O projeto acrescenta um artigo à Lei Maria da Penha, de 2006, e muda a Lei de Acesso à Informação, de 2011. Foi aprovada uma nova versão do texto, feita pelo deputado delegado Antônio Furtado, do União do Rio de Janeiro, relator da proposta na Comissão de Direitos de Defesa da Mulher. A relatora na Comissão de Administração, deputada Sâmia Bonfim, do PSOL de São Paulo, reconhece a importância dos mecanismos de transparência que permitem ao cidadão saber o salário e benefícios dos servidores.
6: Mas no caso específico das mulheres vítimas de violência, acaba sendo uma exposição e um novo risco para ela, porque há diversas formas de violência, inclusive a violência patrimonial. E a partir dali também dá para se identificar quais são as suas condições de vida, aonde ela mora, onde ela tem a vida social dela, porque existem muitos dados, para além dos dados de salário, né, dizem respeito à alocação, ao órgão em que ela está. Então a proposta ela é muito clara, é vedar qualquer tipo de informação em se tratando de mulheres que têm medida protetiva e que, portanto, estão expostas, né, tão vulneráveis numa condição de risco.
5: Em seu parecer, Sâmia Bonfim previu que o sigilo dure enquanto persistir a situação de ameaça, com revisão a cada 5 anos. As informações que não forem sigilosas poderão ser acessadas por meio de certidão, extrato ou cópia, com a ocultação das partes em sigilo. O projeto do deputado Pedro Lucas Fernandes, do União do Maranhão, ainda vai ser analisado pela Comissão de Constituição e Justiça e não precisa passar pelo plenário. Para virar lei, precisa ser aprovado na Câmara e no Senado. Da Rádio Câmara de Brasília, Luiz Cláudio Canuto.
2: Direitos Humanos.
3: Rubens Ottoni, do PT de Goiás, defende a aprovação de projeto que obriga aeroportos a oferecer salas multissensoriais e de acomodação. Relator da medida, ele assinala que a ideia é acolher passageiros neurodivergentes em momentos de crise ou desconforto.
4: Rubens Ottoni destaca que a proposta também prevê capacitação periódica para equipes de atendimento e de segurança. O parlamentar acrescenta que a matéria determina que novos contratos de concessão aeroportuária incluam essa exigência.
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0: Justiça.
7: Proposta sugere o aproveitamento de equipamentos confiscados em operações contra o garimpo ilegal. A repórter Maria Neves tem os detalhes.
8: A Comissão de Minas e Energia da Câmara dos Deputados aprovou o projeto que proíbe a destruição imediata de bens de alto valor apreendidos em garimpo ilegal, como aeronaves, embarcações e tratores. Pela proposta, esses equipamentos deverão ser aproveitados pelo Poder Público.

0: público sempre que possível. Autor do projeto, o deputado defensor Estélio Denner, de Roraima, defende não ser razoável a simples destruição de equipamentos que podem custar milhões de reais, como é o caso de aeronaves. Ele argumenta que há situações em que esse maquinário poderia atender aos interesses do próprio Estado.
1: Por exemplo, um maquinário de uma draga que pode servir muito bem ou das regiões que precisam, por exemplo, de balsas. Vou dar um exemplo específico aqui no estado de Roraima. Nós temos aqui no estado de Roraima ainda vários e vários rios que nós usamos balsas para a gente poder trafegar nas nossas rodovias, tanto federal como estadual ou municipal. Nós temos que ter balsas. Essas balsas poderiam ser reutilizadas para essa finalidade de a gente ajudar as pessoas a se locomover dentro do estado. Então, tudo isso passa por esse projeto.
0: Dentre os destinos que podem ter os equipamentos apreendidos em garimpo ilegal, o projeto prevê, por exemplo, o leilão público, com a destinação dos recursos para fundos de fiscalização ambiental e recuperação de áreas degradadas. Outra aplicação possível prevista na proposta é a incorporação ao patrimônio público. O texto determina ainda a doação para instituições de ensino técnico ou superior. A destruição somente seria permitida em caso de risco iminente à segurança dos agentes públicos ou da população, ou se um laudo técnico comprovar que a remoção do bem é inviável ou gera risco ambiental grave. O projeto que proíbe a destruição imediata de equipamentos apreendidos em garimpos ilegais ainda será analisado pelas comissões de Meio Ambiente e de Constituição e Justiça. Da Rádio Câmara de Brasília, Maria Neves.
2: Agricultura. Tramita na casa projeto de Maurício do Vôlei, do PL de Minas Gerais, que cria o Programa Nacional de Simplificação do Licenciamento Ambiental Rural de Pequeno Porte. Segundo o deputado, a medida reduz a burocracia para atividades de baixo impacto ambiental.
3: Nas palavras de Maurício do Vôlei, a proposta cria um rito simplificado para a concessão de licenças e prioriza a tramitação dos pedidos. Ele considera que o projeto gera mais eficiência e segurança jurídica ao produtor, sem reduzir as exigências de proteção ao meio ambiente.
2: Economia. O projeto regulamenta a relação entre plataformas de comércio eletrônico e vendedores parceiros. De autoria de Paulinho da Força, do Solidariedade de São Paulo, a matéria estabelece regras de transparência, restringe alterações unilaterais de contratos e cria mecanismos para coibir práticas consideradas abusivas.
3: O texto prevê aviso prévio de 90 dias para mudanças que aumentem custos aos vendedores e proíbe condutas como a imposição de serviços. Paulinho da Força afirma que a medida protege pequenos empreendedores, fortalece a concorrência e reduz abusos no mercado digital.
2: Relações Exteriores. A comissão aprova o projeto que cria o Plano Nacional de Segurança de Fronteiras. A repórter Silvia Munhato explica os pontos da proposta.
4: A Comissão de Relações Exteriores e de Defesa Nacional da Câmara aprovou o projeto que institui o Plano Nacional de Segurança de Fronteiras. O projeto aprovado destina 30% dos recursos do Fundo Nacional de Segurança Pública para financiar o fortalecimento da fiscalização e o combate a crimes como narcotráfico e contrabando na faixa de fronteira brasileira. O relator, deputado José Rocha, do União da Bahia, modificou a proposta inicial para incluir o Ministério da Agricultura e Pecuária nos órgãos de gestão do plano.
5: Principalmente dos produtos fitossanitários que entram clandestinamente pelas fronteiras, a exemplo não só dos insumos, como também de soja contrabandeada para essas fronteiras.
4: A proposta estabelece a atuação integrada entre órgãos federais, estaduais e municipais e, para viabilizar essa coordenação, serão criados gabinetes de gestão integrada de fronteira e um centro de operações conjuntas, sediado no Ministério da Defesa. O deputado Arlindo Quinalha, do PT de São Paulo, foi contrário ao texto, afirmando que a ação nas fronteiras faz parte de várias normas infralegais que precisam ser flexíveis.
6: Tem tido iniciativas cuidando do tema. Pode não ser completo, evidentemente, mas cabe ao executivo essas iniciativas.
4: A proposta que cria o Plano Nacional de Segurança de Fronteiras ainda será analisada pelas comissões de Finanças e Tributação e de Constituição e Justiça. Justiça. Da Rádio Câmara de Brasília, Silvia Minhato.
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10: Transportes.
3: Tramita na Câmara projeto de Caroline de Tone, do PL de Santa Catarina, que proíbe o uso de drones, satélites e sistemas de inteligência artificial para a aplicação de multas de trânsito. A deputada explica que a proposta mantém o uso de equipamentos de fiscalização já previstos na legislação.
2: Caroline de Tone sustenta que o projeto garante mais segurança jurídica e previsibilidade na fiscalização de trânsito. Ela avalia ainda que a medida também protege os motoristas de formas de monitoramento que possam comprometer a privacidade e gerar abusos.
3: Paulo Guedes, do PT de Minas Gerais, requer a realização de audiência para discutir a regulamentação dos táxis intermunicipais e do transporte alternativo. Ele afirma que o debate também deve abordar os critérios adotados para a aplicação de multas e apreensão de veículos.
2: Segundo Paulo Guedes, a audiência deve reunir órgãos públicos, representantes da categoria e especialistas para discutir alternativas que conciliem a fiscalização, a segurança dos passageiros, o direito ao trabalho dos profissionais e a melhoria da mobilidade entre os municípios.
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2: Comissões.
3: Deputados analisam regras para suporte de bicicletas em ônibus urbanos. O repórter José Carlos Oliveira nos conta quais são.
4: As comissões de Viação e Transporte e de Desenvolvimento Urbano da Câmara dos Deputados aprovaram regras para suporte de bicicletas em ônibus e micro-ônibus do transporte coletivo urbano. A intenção é facilitar a mobilidade nas cidades, incentivando o uso das bicicletas no deslocamento diário, como afirma o deputado Diego Andrade, do PSD de Minas Gerais, um dos relatores do texto.
5: Nós temos muitos ciclistas no Brasil e a gente tem que estar estimulando, né, mais ciclovias e essa integração com o transporte público. Por exemplo, a gente sabe que nem todo o transporte público leva a pessoa à porta da casa dela, né? Então ela pode se deslocar de bicicleta e aí ter o suporte para colocar a bicicleta e se deslocar.
4: A proposta original do deputado Juninho do Pneu, do Rio de Janeiro, previa obrigatoriedade na instalação dos suportes de bicicleta nos ônibus. Já Diego Andrade preferiu adotar um modelo que permite a implementação da medida de acordo com a realidade de cada município. O relator também quer que a regulamentação conte com o apoio técnico do CONTRAN, Conselho Nacional de Trânsito.
5: A gente passa para o poder público municipal estar regulamentando essa questão, né? De acordo com quais as linhas que têm a viabilidade, os veículos que têm a viabilidade e ao CONTRAN para poder definir como que isso será feito, né? Observando aí as normas de segurança, é claro, mas valorizando o ciclista e integrando aí os modais de transporte.
4: De acordo com o texto, as prefeituras terão autonomia para definir os trajetos de transporte público integrado e o percentual da frota de ônibus e micro-ônibus que terão suportes para bicicletas. Se também for aprovado na Comissão de Constituição e Justiça, o projeto de lei poderá ser enviado diretamente para análise do Senado, sem necessidade de votação no plenário da Câmara. Da Rádio Câmara de Brasília, José Carlos Oliveira.
2: Educação.
6: Política pública para garantir energia elétrica de qualidade nas escolas, principalmente as localizadas em áreas remotas, está sendo analisada em projeto na Câmara. Os detalhes com a repórter Sofia Peçanha.
7: A Comissão de Minas e Energia aprovou a criação do programa Luz na Escola por meio de verba do Fundo de Universalização de Serviços de Telecomunicações, o FUST. O programa apresenta os seguintes objetivos: promover a instalação de sistemas de geração de energia elétrica e apoiar as escolas em regiões de difícil acesso ou em situações de vulnerabilidade, de acordo com as metas do Plano Nacional de Educação e da Agenda 2030 para o Desenvolvimento Sustentável. Durante a votação na comissão, o relator, deputado Hugo Leal, do PSD do Rio de Janeiro, reafirmou que a promoção da equidade e da inclusão educacional, quando motivadas pela infraestrutura energética sustentável, devem ser uma prioridade governamental.
8: O projeto de lei que ora analisamos dá um passo além de garantir que a ausência de energia elétrica não seja obstáculo para a execução de políticas públicas de conectividade e educação digital.
7: Pelo texto, o programa será coordenado pelos órgãos responsáveis pelas políticas educacionais, de comunicação e de energia. Além disso, o foco do projeto será em atender todas as escolas de educação básica da rede pública, em especial as localizadas em áreas remotas e sem acesso à energia. Em sua justificativa, o deputado Pedro Czai, do PT de Santa Catarina, autor do projeto, destacou que o programa surge como resposta a esse obstáculo. Dessa forma, a implementação da medida contribuirá para a sustentabilidade ambiental e a redução das desigualdades regionais. Na reunião da comissão, o deputado Goel confirmou que o projeto destaca a importância do acesso à educação de qualidade e a inclusão digital como motores essenciais para o desenvolvimento social e econômico do país.
8: Entendemos que a iniciativa representa um avanço decisivo na universalização do acesso à energia elétrica em todas as escolas públicas, fortalecendo a integração de políticas públicas estruturantes de educação, telecomunicações e energia.
7: O Fundo de Universalização do Serviço de Telecomunicações tem o objetivo de promover a universalização da conectividade nas escolas públicas. Atualmente, o fundo não abrange investimentos em fontes de energia renovável para escolas localizadas em áreas sem acesso à eletricidade. Portanto, a proposta altera a lei que institui o FUST, oferecendo a essas instituições os recursos necessários para se conectarem à rede elétrica e, consequentemente, à internet. Para ser aprovado, o projeto que cria o programa Luz na Escola ainda precisa ser analisado pelas comissões de Finanças, de Educação e de Constituição e Justiça. Da Rádio Câmara de Brasília, Sofia.

0: TPC.
1: Habitação.
2: Igor Timo, do União de Minas Gerais, é autor de projeto que amplia para 60 salários mínimos o valor dos imóveis que podem ser transferidos sem escritura pública. O deputado assinala que o propósito é reduzir custos para famílias de baixa renda, facilitando a regularização de moradias populares.
3: Igor Timo avalia que a regra atual empurra muitos compradores para contratos informais. O parlamentar ressalta que a proposta dispensa a escritura pública nesses casos, mas mantém a exigência de registro no cartório de imóveis.
2: Termina agora o Jornal Câmara dos Deputados, produzido pela Rádio Câmara, com trabalhos técnicos de Everson Urani e a apresentação de Márcio Aquile Sardi e Val Monteiro. Boa noite.
3: Uma boa noite para você. Você fica com as notícias do Tribunal de Contas da União.
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4: O Tribunal de Contas da União avaliou a atuação dos órgãos responsáveis pela prevenção e pelo combate à adulteração de bebidas alcoólicas. A auditoria analisou ações de registro, fiscalização, rastreabilidade e coordenação entre órgãos como Anvisa, Ministério da Agricultura e Ministério da Saúde. O tribunal identificou falta de barreiras preventivas para evitar o desvio de etanol combustível usado na adulteração de bebidas, além de problemas no sistema de registro e controle. A fiscalização também apontou falta de integração entre os órgãos de fiscalização e dificuldades para aplicar métodos baseados em risco. O TCU recomendou medidas à Anvisa, ao Ministério da Agricultura, à Agência Nacional do Petróleo, Gás Natural e Biocombustíveis e à Receita Federal para fortalecer a fiscalização e proteger a saúde dos consumidores. 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
5: 20 horas.

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3: 20 horas e 8 minutos.
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0: 20h24.
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